0: Muito boas noites a todos. É um gosto saludá-los. Nós outros estamos nesta semana hablando no livro de Joel, capítulo 1, onde o poder de Deus nos revela como estava a situação do povo de Deus, do povo de Israel, justo e na terra prometida. Eles tinham de todo de lo bueno e de lo mejor. Era o sonho realizado, o sonho de seus antepassados, que não tiveram a oportunidade de chegar a esta terra prometida, porque morreram no deserto. Sin embargo, eles estavam bem, só que tomaram na decisão totalmente equivocada. No livro de Joel mostra, cá no capítulo 1, que eles abandonaram a fé. Eles quedaram-se de espalda para Deus, não reconheceram a Deus, o Senhor daquele lugar, o provedor de los alimentos. Por lo contrário, deixaram de servir a Deus, de obedecer sua palavra. Então, perderam o quê? A proteção. Deixaram de estar blindado. E o que passou? Surgiu as plagas, os insetos. E começou a comer todos os alimentos. Tudo o que eles tinham para manter-se, para seguir próspero, para seguir bem. As plagas, a oruga, a langosta, o pulgão, o saltão, foram plagas demoníacas, del mal, para devastar, destruir. E assim se quedou o país, a terra prometida, em crise, todo mal. E sabe o que, como que a gente reacionou? Eles se quedaram tomando. Foram a tomar, se quedar ali com el alcohol para olvidar aquela crise, aquela situação. O profeta foi para despertar. Você poderá ler no capítulo 1, no versículo 5. Despertar, borrachos, e de orar e remir todos os que bebeis vinho, a causa dele vinho doce, que os ha quitado de la boca. Eles não reacionaram e estavam ali convivendo com os sofrimentos. E não é isso que está passando com você, Senhor, Senhora. Em lugar de lutar para vencer este problema, você já se conformou, você já se adaptou, você resignou. Com certeza, você ha hecho de todo, não? Para solucionar e não pudo. Por lo contrário, vieram problemas tras problemas. É um atrás do outro. E você se quedou sem reação. Deus está chegando a hora para você, para que você desperte. Estamos no mês de junho, do combate ao devorador. E eu quero compartilhar com um caso verídico dele, senhor Guzmán, senhor Carlos Loor, Carlos Loor, ele habla de seu fracasso, de sua vida de derrota, de sofrimentos, pero conheceu a palavra de Deus, tomou na decisão. Vamos conhecer sua história, já regresso.
1: 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También tenía insomnio. No podía dormir en las noches. Sentía que el muerto se me subía encima. Yo quería hablar algo o gritar, pero no podía. Tenía dolor de cabeza, fiebre, náuseas también. Vomitaba mucho. Aproximadamente 10 años pasé así y luego regresé a la universidad.

0: Bem, nosotros este domingo estaremos realizando uma reunião muito especial por la família. Quero invitar a todos que venham participar conosco. Será o fim de la vergüenza na família. Sua família está sendo avergonzada por el vício, por la miséria, la desunión, por la traición. São muitos fatores. Incluso eu tenho acá o caso verídico do senhor Hugo e Marcelo. Eles nos vão a contar suas histórias que eles viveram e problemas que generou em toda a família, a vergonha em la família de eles. Por isso, esse domingo, eu te invito a estar a este grande clamor para que haja o fim com respeito à vergonha. E isso está também em livro de Joel, capítulo 2, 27. Nunca jamás será avergonzado mi pueblo. Esta palavra estaremos trasladando para a família. Sua família está sendo avergonzada por diferentes situações e problemas. O que você vai fazer? Você vai sacar a foto, uma cópia, ou trair a foto do melhor momento de seu matrimônio, o melhor momento de sua família, o melhor momento de seu filho, de sua filha. Você vai trair esta cópia ou a foto para estar neste clamor que vamos realizar. Amanhã vamos estar falando sobre isso em cada universal aqui do país. Vamos ao caso verídico.
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2: 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Usted que su familia ha sido avergonzada, sabe, por peleas adentro de casa. Son peleas que, a veces, hasta los vecinos escuchan. Los vecinos escuchan las peleas que acontecen en su casa. Um familiar chegando em casa viciado, um familiar, ele esposo ou a esposa que tem amante, e todos agir do setor que você vive, lo sabem. E você ha sido avergonçado por esta situação. Como no caso de Alfredo, a miséria que ha estado adentro de sua casa. Estaremos realizando o dia del fim de la vergüenza familiar. Quero poner aqui uma pergunta para você. Se ha sentido avergonzado de invitar amigos a sua casa ou de hablar sobre sua família? Alguma vez você se sentiu avergonzado? Você teria que levar um amigo, um companheiro de trabalho, um companheiro de universidade a sua casa, mas você se sentiu avergonzado, porque adentro de sua casa havia miséria, porque sempre há discussões adentro de sua casa, porque sempre há um familiar chegando a agir, borracho, viciado, e você teve vergonha de invitar ou de falar de sua família, porque você não tem nada bueno para falar de sua família. Lhe ha passado isto alguma vez? Envie-nos agora um mensagem de WhatsApp ao 099-839-1693. Conteste-nos esta pergunta. Se você já teve vergonha, envie um mensagem e diga: sim, eu já tive vergonha de invitar familiares a minha casa, de invitar amigos a minha casa, conhecidos, companheiros de trabalho. Se você nunca teve esta vergonha, então escreva-nos também e conte-nos. Diga, não, eu nunca tive vergonha, porque meu hogar sempre foi um hogar de paz, ou sempre foi um hogar unido. Queremos saber o que há passado em seu hogar e vamos ajudar a você a superar esta situação. Temos mais nomes de pessoas que estão comunicando-se conosco e também enviando-nos sua mensagem em forma de texto ou de nota de voz.
3: Exatamente. Aqui, meus irmãos, eu tenho mais nomes. Por exemplo, o nome da senhora Montserrat Alarcón, que tem um tumor e nos pede ajuda, auxílio. A senhora Cecília Hidalgo nos conta que sofre com muitos dolores em las piernas. A senhora Viviana Ceballos nos conta que, por causa da enfermedad com sua mamá, ha tenido muita vergüenza el hecho que havia empezado a venir a la iglesia. Toma uma atitude para cambiar essa situação. Agora, por isso, comuníquese. Envíenos um mensaje, uma nota de áudio a nosso número de WhatsApp, al 099-839-1693. Inclusive, aqui com meus companheiros que estão atendendo agora, pode llamarnos a la línea directa a través del 04-2596-300. Tome su actitud ahora y usted recibirá esa palabra de aliento, de ánimo que necesita.
2: Muy bien, nosotros tenemos también vía Zoom una participación del pastor Michael. ¿Está bien así, correcto el nombre? Buenas noches.
4: Muy buenas noches, pastor Julio. Michael, lo importante es que se lo entienda, ¿no? Nós outros estamos acá em boa fé, pastor, e em esta mesma fé estaremos em este domingo também. Das famílias de aqui, de Los Rios, que estão acerca de nossa cidade, nós outros temos a igreja em La Calle Manuel Yepes, entre as 7 de agosto e Felipe Alvarez. E principalmente às 9:30, como também em los outros horários, 7, 13 da tarde, às 5, traga a boteja com água. Vamos estar aqui para apoiar em todo o que seja necessário para que esta pessoa vença este problema, para que este devorador seja repreendido e haja paz em seus respectivos hogares. Pastor.
2: Muito bem, todos que vivem aí na cidade de Buena Fé, em cidades cercanas, está a oportunidade de você participar desse grande clamor para o fim da humilhação familiar e você superará este problema. Muitas graças por sua participação e tenho aqui comigo um relato de uma pessoa que venceu o prejuízo e chegou à Universal. Por muito tempo, escutei falar coisas negativas da Igreja Universal e isso era a diário. De pessoas cercanas, em los medios, e eu me deixava levar por esses comentários. E apesar de todo o preconceito que eu tinha, a primeira vez que eu entrei à igreja, me trataram de uma maneira tão especial, apesar de não conhecer-me. Nunca me juzgaram, me trataram com muito carinho, e graças a Deus, minha vida foi restaurada. Senhora Viviane, você vê o relato, não? Seguindo o que outros diziam, o que outros falavam, de forma enganosa, de forma mentirosa, ela se deixou levar por esse prejuízo, esse preconceito, mas quando chegou à igreja foi bem recebida, como ela mesmo aqui relata, não? Uma maneira tão especial, apesar de não conhecer. Vença também esse prejuízo que você tem, coisas que você já escutado falar de outras pessoas, mas você nunca lo ha vivido. Venga, haga la prueba, venga você mesmo a participar este domingo. Estaremos em la gran concentração de fé, família e Espírito Santo. Às 9:30 da manhã, você será bem-vindo e você será bem-recebido.
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0: São centenas de pessoas que han recebido seus milagros. Chegaram cansadas, desanimadas, depressivas, com uma carga espiritual. Pero com a oração de fé, Deus a liberou, Deus liberou, Deus sacou este mal que estava na vida de ella. E é isto o que ele também quer fazer em sua vida. Acompanhe agora relatos de pessoas que, participando com nós os viernes, foram livres, foram liberadas e hoje estão bendecidas.
1: Senhora Maria, de que maneira você intentou quitar-se da vida?
2: Eu tinha muitíssimo problema com meu esposo. Minha juventude foi muito sofrida. Então, eu, esse dia, chegou mareado, me havia maltratado. E que eu fui à cocina, ele me viu que eu estava echando as gotas em vaso e me la quitou e me botou. Depois, eu seguia sofrendo com problemas com ele e problemas em minha enfermidade, porque eu he sido muito enferma. Pero graças a Deus, agora eu me sinto melhor. Entonces yo había tenido un problema, me habían traído el útero y cuando me trajeron el útero se me le hicieron tres fístulas en la vejiga.
1: ¿Y esa fue la única vez que usted intentó quitarse?
2: Sí, esa.
1: ¿Y hoy cómo usted está?
2: Yo estoy muy bien, gracias a Dios.
1: ¿Tiene vida?
2: Sí, y ahora sí tengo vida.
1: ¿No quiere morir más?
2: No.
1: Señora Rocío, ¿de qué

0: Usted puede participar con nosotros de este ritual sagrado y comer del pan en forma de cruz. 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Escuche casos verídicos de personas que participando el día viernes, ellas alcanzaron la victoria a través de la fe y la liberación total y completa.
1: Como é seu nome, senhor?
2: Mariana Peralta.
1: Você tem insônia?
2: Sim, sí, pastor. Antes que eu conociera o senhor, eu não dormia, minha vida era... Eu não progressava.
1: Quanto tempo você quedou sem poder dormir à noite?
2: 10 anos.
1: 10 anos sem poder dormir bem à noite?
2: Sim, sí, pastor. Eu me acostava, mas me virava para allá, virava para cá, e não podia correr o sonho. Me despertava às 2 da manhã, 4 da manhã.
1: Oi, como está? Dorme em paz?
2: Sim, sí, pastor. Graças a Deus, já ahorita sim. Dormo temprano, já às 7 da noite, já estou com um sonho. Sí.
1: Senhora, seu nome?
3: Hortência Mora.
1: Senhora Hortência, você quedou quanto tempo sem poder dormir por la noite?
3: Assim é, pastor. Desde que eu entrei a primeira vez à Igreja Universal, eu não dormia. E desde que eu ingressei à Igreja Universal, mais ou menos 10 anos.
1: 10 anos sem poder dormir pelas noites.
3: Assim é, pastor. Eu tomava pastilha para dormir. Tinha que estudar e tudo me afetava também, pois não, mas graças ao Senhor já estou liberada desse insônia.
1: Oi, dorme bem, dorme em paz.
3: Dormo bem, tranquila e em paz.
1: Senhora, seu nome?
4: Lorena Zambrano.
1: Senhora Lorena, quanto tempo você quedou sem poder dormir pela noite?
4: 3 anos.
1: 3 anos com insônia?
4: Não podia dormir, não podia descansar.
1: Se acostava e não dormia?
4: Não dormia. Era às 2, 3 da manhã e eu estava desperta.
1: Pero vino e oi, como está?
4: Ahorita duermo bien, ya 5 en punto, ya me levanto para venirme.
1: Duerme tranquila.
4: Duermo tranquila.
1: ¿Cómo es su nombre, señora?
5: Victoria Benavides.
1: Señora Victoria, ¿cuánto tiempo usted quedó sin poder dormir por las noches?
5: 3 años.
1: 3 años. ¿Usted se acostaba y no conseguía dormir?
5: No, tenía que tomar 2 pastillas para dormir 3 horitas. Ya me tomaba esas 2 pastillas, ahí sí. Y ahí... No dormía para nada, me daba vueltas en la cama, me daba vueltas y no podía dormir.
1: Vivía a base de las pastillas.
5: A base de pastillas y de muchas pastillas porque yo estaba enferma con un problema muy grande espiritual y una enfermedad que me cayó en la cabeza, que no había manera de que me cure. Los médicos me decían que era seborrea, que era estrés y no hubo...
1: Varios problemas, ¿no? Pero usted vino y hoy duerme en paz.
5: Así es, pastor. Gracias a Dios que conocí a Jesucristo porque Él me trajo por medio de la televisión y aquí me tienen.
1: ¿Duerme en paz?
5: Yo sí, duermo en paz.
1: Sin medicina, sin pastillas.
5: Sí, desde las 7 de la noche yo...

0: Muy buenos días, Guayaquil. Muy buenos días, Guayas. Muy buenos días, Ecuador. Sendo precisamente las 5 de la mañana con 2 minutos. Hoy, viernes 12 de junio, estamos en el aire, estamos en vivo para toda esta maravillosa audiencia que sempre nos acompanha de lunes a viernes em esta programação en el Despertar de la Fé. Despertadíssimos estamos acá em Guayaquil, en la Perla del Pacífico. Actualmente estamos com 25 grados. La máxima para el día de hoy são 29 grados, la mínima 25, e estamos em uma umidade relativa del aire de 85%. Caramba, que tal umidade, não? Está bem úmido el dia de hoje. Sin embargo, vamos, em el transcurso de esta programação, compartilhar com ustedes casos verídicos, invitações especiais, mensagens. Vamos a realizar, como sempre, faltando 10 minutos para as 6 da manhã, la plegaria em favor de los trabalhadores. Usted que é um trabalhador, uma ama de casa, usted que é um estudiante, ou de pronto usted está desempleado, é um jubilado, vamos a interceder por todos. Usted pode, em este preciso momento, comunicar-se. Quizás usted está levantando-se em este exato momento, ou já está de pé alistando o desajuno, ou já está saindo rumo a seu dia de labor, ou inclusive já deve estar laborando em este preciso momento. Você pode comunicar-se a este número de WhatsApp que o William vai mencionar nesse momento. William, buenos dias.
1: Muito buenos dias a todos. Assim é, você pode comunicar-se agora com nós, enviar-nos uma nota de voz, um mensagem de texto. Cuéntenos como está aí em la ciudad onde você nos escucha, em el sector onde você nos escucha. Pode comunicar-se al 099-839-1693. Le repito, 099-839-1693.
0: Comunique-se neste preciso momento. Você pode chamar-nos, pode textear-nos ou enviar-nos uma nota de voz para incluir todos os nomes em la plegaria del trabalhador, faltando 10 minutos para as 6 da manhã. Inclusive, eu já tenho aqui minha botejita com água. Você pode preparar um bacito, uma botelha, um recipiente com água e colocá-lo cerca de seu aparato radial ou eletrônico. E antes de realizar a plegária, vamos compartilhar com toda a audiência a promessa do dia. Já tenho aqui comigo a promessa do dia. Sin embargo, só vou a compartilhar com vocês, faltando alguns minutos para a plegária do trabalhador. Antes da plegária, vamos a compartilhar a promessa del dia. Vamos agora com uma hermosa canção.

0: E assim como la senhora dela, Edia se volveu uma mulher completamente feliz. É o que queremos para você. É o que queremos para esta audiência do programa de Despertar de la Fé. Que você salga da situação na qual se encontra. Que você vença essas dificuldades, esses percances, esses males espirituais que lhe vêm atormentando. Porque de pronto você é vítima de uma maldade, de um dano, de um malefício, e não lo sabe. Você não se explica por que de um dia para o outro parece que todo se volveu ao revés em sua vida.
1: 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Espiritual. Por eso es que usted no comprende, no entiende por qué esa enfermedad que usted tiene no tiene diagnóstico. Por qué, a pesar de buscar ayuda en diferentes lugares, hacer terapias, incluso hacer rituales en lugares, no han ayudado en nada para su vida. Cada día la situación empeora sin explicación. Sin motivo, usted hasta puede ser una buena persona, trabajador, incluso ahora usted ya está despierto, preparado, listo para salir a trabajar, pero con problemas, con enfermedades, con amargura, con tristeza, con dolor. Y sepa que hay una raíz, y esa raíz está en su vida espiritual. De repente usted encontró algo que estaba podrido en la puerta de su casa, aceite quemado, colocado de una manera extraña, no derramado, pero en señas, un animal muerto, cosas que a partir del momento en que acontecieron, trajeron a su vida desgracia.
0: Y hoy viernes usted tiene la oportunidad de conseguir revertir ese cuadro y contrarrestar esta situación que você está vivenciando. Nós outros recebemos aqui uma mensagem de texto, disse assim: "Buenos dias, pastor, meu nome é Araceli Álvares, desde Marcelino, Maridueña. Pido oração por la senhorita Mayra Belém Paredes Póveda, que lhe ha sido diagnosticado câncer." Aqui, inclusive, mandou a foto da senhorita, William. Quantas pessoas não estão tendo que lidar com uma enfermidade catastrófica? Outras vêm sofrendo perdas, perdas que são inexplicáveis, não? Coisas insólitas vêm sucedendo com muitas pessoas. Notícias malas, notícias negativas chegam a sua vida diariamente. E hoje tendremos uma batalha espiritual para ajudar a você a vencer, a superar. Porque lutar você já luta, pero de pronto você não tem prevalecido e vencido. Chegou a hora de prevalecer e vencer. Preste muita atenção neste informe que vamos compartilhar com você nesta manhã, pero antes, há um tempo para comunicar-se com nós outros, 099-839-1693, 099-839-1693. Você pode chamar-nos, textear-nos ou enviar-nos uma nota de voz. E antes de realizar a plegária em favor dos trabalhadores, faltando 10 minutos para as 6 da manhã, antes vamos a compartir a promessa do dia de hoje, viernes 12 de junho. Prepare aí um vaso, uma botella, um recipiente com água, coloque-o cerca de seu aparato radial ou eletrônico. Vamos acompanhar esse informe.
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0: Sibaneide era uma jovem que sofria de depressão, ansiedade, ataques de pânico e um profundo vazio em seu interior. Devido a tudo isto, chegou a pensar que a única forma de pôr fim a seu sofrimento era o suicídio. Em um intento por olvidar seus problemas, uma noite saiu a uma discoteca com uma amiga. Sin embargo, aquela saída terminou convertendo-se em uma experiência traumática, pois foi vítima de abuso sexual. Não sei o que passou, pero despertei na cama de um desconhecido. Recuerda. O ocorrido la atormentou durante muito tempo. Mais adelante conheceu uma pessoa que descia ser sua amiga, pero esta lhe suministrou uma substância que lhe provocou na sobredose. Como consequência, foi internada em estado crítico em um hospital. Mientras permanecia hospitalizada, um pastor da Igreja Universal lhe falou do Senhor Jesus, explicando-lhe que nele podia encontrar a verdadeira felicidade. Tão pronto como recebeu a alta médica, começou a participar em las reuniões da igreja e iniciou seu processo de liberação espiritual. Hoje, Sibaneide está livre de los males que la atormentavam. Ha encontrado paz e, sobretudo, la presença de Deus em sua vida. E assim como o passado de Sibaneide de pronto seja seu presente, o presente de Edia também pode ser seu futuro. Eu quero que você acompanhe agora esta invitação que habla de hoje, viernes.
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sendo lá as 5 da manhã com 47 minutos, você tem a possibilidade, hoje viernes, de colocar um ponto final a tanto dolor, sofrimento e perdas que você vem padecendo hasta a presente fecha. Antes de unirnos por meio da pregária do trabalhador, prepare aí um vaso na boteja com água, coloque-lo cerca de seu aparato radial ou eletrônico, pero antes vamos compartilhar com todos a promessa do dia de hoje. E a promessa é: e ele respondeu, não temas, porque os que estão conosco são mais que os que estão com eles. Repito, e ele respondeu, não temas, porque os que estão conosco são mais que os que estão com eles. Segunda de Reis, capítulo 6, versículo 16. E nesta oportunidade, o profeta Eliseu pediu ao Altíssimo que abrisse os olhos do discípulo Geazi, para que ele pudesse ver o mesmo que Eliseu via. E de pronto, há situações que você não consegue ver uma salida, uma luz ao fim do túnel, uma solução. Sin embargo, o mesmo Deus que abriu os olhos de Geazi é o mesmo Deus que vai abrir seus olhos para que você possa ver uma solução a um no dia de hoje. Vamos agora à plegária em favor dos trabalhadores.

10 de la manhã com um minuto, este é seu programa Prosperidade com Deus. Você sabia que com Deus sim se pode prosperar. Com Deus, você pode sair adelante em sua vida econômica. Estaremos el dia de hoje compartilhando com todos que nos escutam através de las ondas sonoras de Rádio Ecoantena 1030 AM. Você também que nos acompanha através de nossa rádio online, La Rede Família Equador. Você pode compartilhar esta programação também para que outros la descarguem em seu smartphone. Vamos ao Na Beja Canções, já estaremos apresentando histórias de superação.

0: Desde la mañana com 12 minutos, este é seu programa Prosperidade com Deus, porque se se pode, e todos os lunes de prosperidade, estamos vivendo momentos aqui em Guayaquil, momentos grandiosos, porque hemos entregado a todas as pessoas uma carpeta, e que essa carpeta disse 2026 de minhas maiores conquistas. E aí as pessoas elas ponem as fotografias de seus projetos, tudo o que elas desejam conquistar. E como você pôde observar anteriormente, muitos vêm sendo os casos de verídicos, de vidas transformadas, pessoas conquistando. Eu tenho aqui o caso verídico de uma pessoa que alcançou, sim, Alejandro. Alejandro assegura que a escassez marcou sua vida durante muito tempo. Minha situação econômica, como a de minha família, eram muito inestáveis. Às vezes havia trabalho e outras vezes não recorda. Sin embargo, afirma que todo cambiou quando decidiu acercar-se a Deus, começou a assistir às reuniões de prosperidade da Igreja Universal, onde recebeu orientação que lhe permitiu ampliar sua visão e manter-se fiel. Ele não só pôs em ordem minha vida econômica, senão ele, ou seja, Deus, não só pôs em ordem a vida econômica dele, senão que também em lá de minha família. Comenta, junto com seu padre, iniciou um empreendimento que, com o passo do tempo, lhes permitiu adquirir maquinária e ampliar suas oportunidades laborais. Antes dependia de que seu padre o levara à igreja. E quando não era possível, se trasladava em bus ou bicicleta. Ter um carro próprio era um de meus maiores sonhos, uma meta que logrou alcançar. Todo o que você se dispõe a alcançar materialmente, se lo pode. Pero não podemos olvidar-nos de que o maior bem que uno pueda receber é o Espírito Santo. Adentro de uno é o mais grandioso. Como está escrito, buscad o reino de los cielos e as demás coisas vendrão por añadidura. Se Deus quer concretar os sonhos em sua vida, com o tempo, pudo cambiar de veículo em 3 ocasiões, aproximadamente uma vez por ano. Atualmente possui um automóvel novo e cômodo. Ademais, destaco na experiência que considero uma bendição especial. Quando foi a comprar seu último veículo, o vendedor se lhe ofereceu por um preço menor ao que havia pressupostado. Sem dúvida, foi a mão de Deus, afirma. Assimismo, continua participando nas reuniões de los lunes, e assegura que cada semana representa uma nova oportunidade de aprendizagem. Explica que não só há crescido economicamente, senão também em los aspectos espiritual e emocional. Aprendeu a poner a Deus em primeiro lugar e a não deixar-se dominar por la ansiedade. Aunque reconoce haber recebido numerosas bendições materiais e logros no âmbito financeiro, assegura que nada se compara com receber o Espírito Santo. Foi, é e será me sostém durante toda a minha vida, conclui Alejandro. Este lunes, 7 da manhã, 10 da manhã, 12 do meio-dia, 3 da tarde, 7 da noite, você receberá gratuitamente a carpeta de minhas maiores conquistas. 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
1: Senhora Sara, qual é sua vitória?
2: 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Dinero.
1: ¿Cuál fue su victoria?
3: Que esta semana pasada ganamos 2 contratos de licitación de obra.
1: Señora Delia, cuéntenos.
4: Bueno, yo tengo una casa en Palestina y no podía arreglarla. 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Ya.
1: Dios le dio condiciones, casa arreglada.
4: Sí.

Estamos aqui, neste momento, no santuário principal, aqui no nosso santuário do Templo de los Milagros. Estamos aqui e você nos acompanha nesse momento aqui desde o santuário principal. Se está realizando, neste momento, a oração forte por todas as pessoas que desejam alcançar liberação para suas vidas. Ahorita se está dando a reunião de liberação das 10 da manhã de hoje, viernes, e aqui desde o santuário se realiza a oração forte por todos os que estão desesperados, com insônia, desahuciados por la medicina, pensando em ter a latuagem, pessoas que se encontram sofrendo, pessoas que já não veem sentido para a sua vida, já não veem mais solução, pero ahorita, nesse momento, o poder de Deus está manifestando através da oração forte.